0: rapaz.
1: Aonde? Aonde?
0: Aquela ali, ó, do cachorrinho, ó.
1: Tu vai chegar? Vai chegar ali?
0: Vou arriscar. E aí, gata? Será que esse cachorrinho tem telefone?
2: Ih, baixinho atrevido, sai fora.

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1: 21 horas e 14 minutos.

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4: Vamos falar um pouco sobre mulher.

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0: vai rolar.
1: Alô, moçada, aqui quem fala é o Bruno.
2: E aqui é o Barreto e nós estamos aqui com o nosso amigo Cauê Polizelli. Grande abraço, meu parceiro, tamo junto.
1: Valeu.

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1: 22 horas e 34 minutos.

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tudo bem aí? Se continuar animado assim, vamos acabar com tudo até às 7:30 da manhã!

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0: Bora comemorar?
1: Comemorar o quê?
0: Sua despedida de solteiro, velho.
1: Rapaz, eu até queria, mas casamento é o negócio mais caro do mundo, bicho. Não tô podendo, não.
0: Relaxa, rapaz. Isso aqui é por minha conta.
1: Você não vai prestar, não, hein?

0: Meninas, desculpa, só um minutinho, Vinícius, a gente tá com um probleminha aqui, é um problema.
1: Bora ver assim.
2: Oi.
3: Olá, Vini, te acuerdas de mim?
2: Não, não, quem fala?
3: Ai, te habla Cristina, nos conocimos em Cancún. Me regalaste algo tão bello. Te mando a foto.
2: Pero que broma é esse?
3: Ashley quer hablar contigo.
4: Vini?
1: Do you have a child as well?
4: Look at your phone.

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1: 12:38.

0: Obrigado, Felipe Araújo.
1: Valeu, Henrique e Juliana.
0: Que Deus abençoe muito você, viu? Prazer estar fazendo parte desse projeto do seu sonho, tá, meu filho?
1: Muito obrigado pelo carinho, pela obrigado amizade que nós temos. Muito obrigado por tudo. Imagina. Tamo junto.
0: Tamo junto. Que Deus abençoe muito você, sua carreira. Obrigado, Goiânia. Obrigado, Brasil. Beijo pra vocês. Com Deus, gente. Beijo.

0: Jesus!
1: Gravando?
2: Hã?
1: Gravando? Ah, legal!
3: Tem que levantar mesmo, só com a cara.
4: Gatinho!
0: Vamos, oh,

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1: 1 hora e 47 minutos.

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0: Valeu. Obrigado. A gente gostaria agora que vocês recebessem com muito carinho dois amigos nossos, os nossos primeiros convidados da noite, João Carreira e Capatá.
1: Uma salva de palmas.
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0: Brasil!
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2: 3 horas e 24 minutos.

0: valeu, valeu!
1: Vamos todo mundo junto no Remelê Show!

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0: A gente quer mandar essa música aqui pra toda a galera que curte o batidão da viola, ok?
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0: isso estamos aí com o JM.
1: Então abra o peito, Luiz Cláudio.
2: Alô, Rio Grande do Sul, Nova Petrópolis, Canela, Tapejara, Sousa Ramos, São Francisco, Sobradinho, Santa

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0: Você já namorou alguém muito ciumento?
1: Pois é,
0: eu namorei um cara tão ciumento, que ele tinha ciúme de mim até com a minha mãe. Ele era mais ciumento que vaca parida. E eu queria me divertir, queria conhecer gente nova, queria sair, queria dançar, e ele não deixava. Aí eu acordei um dia e chutei o balde, surtei, terminei meu namoro, 3 anos, e mesmo gostando dele eu terminei. E eu sofri demais. Só que eu sofri 24 horas, porque, meu bem, no outro dia começava a pecuária de Goiânia. E eu fui pra pecuária com as minhas amigas e farriei tanto que a farra virou música. E quer saber onde eu tô até hoje?

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1: 5 horas e 14 minutos.

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1: 6 horas e 39 minutos.

Essa música, meus amigos, daquele tempo, aquele mesmo tempo em que mulher não usava calça. E aquelas que usavam era feita de bolsa de farinha de trigo. Então ela saía assim na rua, dava aquele vento, a saia levantava, aparecia bem na bunda assim. Moinha.

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1: 7:01. 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

0: 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Muito bom dia. Estamos iniciando aqui pelas ondas da mais ouvida da 87.5 FM mais um. RCC Repórter. Já vou pedindo desculpas aí pra vocês, porque a voz não está lá essas coisas, né? Pintando uma gripezinha aí já ataca, né? As cordas vocais. Já comi uma maçã agora antes do programa, né? Pra dar uma lubrificada natural nas cordas vocais. Ajuda um pouquinho, né? Mas se você ouvir aí um resquício de ronquidão, entenda aí, porque estamos aqui na moral, tá, minha gente? Tá bom? Vamos lá, então. Hoje, terça-feira, dia 25 de agosto. Estamos aí na 35ª semana do ano. De janeiro a hoje, já se foram 237 dias. E na nossa contagem regressiva, faltando 128 para o final do ano. A estação é o inverno, sol no signo de Virgem, a lua é crescente e os aniversariantes do dia de hoje serão guiados pelo anjo Iezalel. Esse é o nome do anjo, tá com Y, Iezalel. E devem rezar os versículos 25 e 26 do Salmo de número 212 para alcançar a sua proteção. Vamos ao nosso pensamento do dia da sabedoria popular, que diz assim, ó, que esta terça-feira lhe traga a inspiração necessária para seguir em busca de seus sonhos. Isso aí, né, minha gente? Vamos começar inspirados aí na terça-feira. Nos nossos dias comemorativos, hoje é o dia da legalidade. Hoje também é o dia da educação infantil. Hoje também é o dia do feirante. Nosso abraço aí a todos os feirantes. E hoje também é o dia do soldado. Nosso abraço a todos os soldados aí das mais variadas esferas, né? Um abraço especial pelo dia do soldado. Dos nossos santos do dia, hoje é dia do Papa Luiz IX. Dia de São José Calazans e também dia de Santa Patrícia. Da nossa cronologia, do dia 25 de agosto na história, começamos aqui no ano de 1609, quando Galileu Galilei apresentava ao mundo o telescópio. 1825, Uruguai se proclama independente do Império do Brasil. 1958, também no dia 25, 1858, né, o czar Alexandre II da Rússia libera os servos do domínio imperial ao ceder propriedade das terras que cultivavam. Em 1958, pulamos 100 anos aí, é lançado o macarrão instantâneo, o famoso miojo, pela japonesa Nissin. Olha aí, 1958. Em 1961, o presidente brasileiro Jânio Quadros renuncia ao cargo 7 meses após assumir, né? As justificativas para a atitude aí seriam forças ocultas. João Goulart, seu vice, assume o cargo. 1980, o Zimbábue é admitido na Organização das Nações Unidas. Em 1988, um grande incêndio destrói o Centro Histórico de Lisboa, lá em Portugal. 1989, depois de uma viagem de 12 anos no espaço, a sonda Voyager 2 chega a Netuno. 2012, provável data em que a sonda Voyager 1 se tornou o primeiro objeto construído pelo homem a sair do Sistema Solar. Em 2017, fechando aqui a nossa cronologia, o furacão Harvey atinge o Texas como um poderoso furacão de categoria 4, o mais forte dos Estados Unidos desde 2004. Nos próximos dias, a tempestade causaria aí inundações catastróficas em grande parte, né, do leste do Texas, matando 106 pessoas, se eu lembro bem aí, né? Situação complicadíssima lá no Texas. Essa, então, é a nossa cronologia do dia 25 de agosto na história. Oito horas mais, 5 minutos e meio agora. 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Temperatura CWB Caio Web, minha gente. Temperatura, neste momento, 7 graus e 9 décimos. Aqui no centro, a nossa previsão do tempo é o de uma terça-feira aí de tempo bom, né? Céu parcialmente nublado ainda, né? Alguma cerração, né? Algum nevoeiro nas regiões mais baixas, mas a tendência é se dissipar e o sol deve, né, assumir o seu posto soberano aí durante o dia, tá bom? Temperatura amena pela manhã e mais agradável à tarde. Estamos dando friozinho pela manhã, né? Afinal de contas, né? Estamos aí beirando os 8 graus somente um dígito, né, minha gente? Sol aparece entre nuvens ao longo do dia e deve predominar. Não chove, tá? Já respondendo aí, dona Maria Cecília, não chove, tá, dona Maria? Pelo menos é a informação que nós temos. A previsão que temos aqui de chuva é para nós aqui somente para a madrugada de quinta-feira. Portanto, não teremos chuva hoje. Vento soprando de nordeste a leste, velocidade máxima de até 5 km por hora. Umidade relativa do ar, essa segue alta ainda, né? 88%. Vai baixar um pouco, mas alta ainda, 88%. Mínima na madrugada, 6, e a máxima prevista para os 18, agradáveis, 18 graus aqui no Vale do Caí. Neste momento, na rua Pinheiro Machado Altos, da Galeria João Pereira, informação para CWB Caio Web, 7,9 de temperatura. Indicadores econômicos do RCC Repórter, vamos começando aqui com a caderneta de poupança. Para quem tem database hoje, pagando aos poupadores 0,6703 ponto percentual. O dólar comercial subiu ontem 0,16%, 5,15 na venda. O euro também ligeira alta, 0,01, 6 reais o valor do euro na venda, né? O ouro teve alta também, 1,87%, R$777 o valor do grama comercializado no dia de ontem. As bolsas de valores, o índice Bovespa em São Paulo teve alta, 0,51%, vai se recuperando aos poucos aí a bolsa brasileira, né? 171.906 contratos negociados, volume total de 25.383 milhões de reais. Em Nova York, Dow Jones fechou com alta, 0,26. A Nasdaq teve queda de 0,76%. Tóquio operando com alta neste momento, 0,58%. Paris também opera com alta, 0,38%. Frankfurt operando com alta de 0,72%. Londres também opera com alta, 0,11%. Xangai opera com alta, 0,19%. Já Hong Kong operando com queda, 0,02%. Ligeira queda aí de 0,02%. E Buenos Aires fechou com alta ontem, alta de 2,81% no seu índice Merval.
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0: 8:09 agora. 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Virando aqui, 8 graus neste momento, né? De 7,9 para 8 graus agora aqui no centro. 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Vamos abrindo aqui a nossa página de loterias aqui da Caixa no nosso computador. Vamos então com os resultados de ontem, começando com a Quina, minha gente. Acumulou a Quina aí 2 milhões, tá? Concurso 7.100, dezenas sorteadas 27, 34, 36, 48 e 76. Repetindo, 27, 34, 36, 48 e 76. Ninguém acertando as dezenas da Quina. Prêmio, como já disse, acumulado aí 2 milhões de reais. Tivemos também a Loto Fácil, concurso 3.770, essa sim, teve 6 ganhadores, inclusive um gaúcho lá de Bento Gonçalves, tá bom? Dezenas sorteadas aí, 01, 02, 04, 07, 08, 12, 13, 15, 16, 17, 18, 19, 23, 24 e 25. Repetindo, 01, 02, 04, 07, 08, 12, 13, 15, 16, 17, 18, 19, 23, 24 e 25. Prêmio para cada um deles, R$1.963.000. Tivemos aí um paraense, um piauiense, um carioca, um gaúcho de Bento, um catarinense e um paulista. Então aí os seis que dividem o prêmio da Loto Fácil, cada um levando para casa quase 2 milhões de reais, R$1.963.000. Resultados extraídos do site da Caixa Econômica Federal. 8:11 agora. 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Nós vamos então para as manchetes dos jornais que chegaram até a nossa mão. Vamos começando aqui então com o jornal Zero Hora. Manchetes de capa de ZH. Temos aqui, ó. Pesquisa Quest para o Piratini mostra Zuco com 26% e Juliana Brizola com 23%. Também crise na petroquímica para renegociar 56,5 bilhões a Braskem, formaliza pedido de recuperação extrajudicial. Gigante dona de boa parte do Polo de Triunfo fechou acordo com credores para repactuar dívidas em rodada de 90 dias. A empresa cita crise global do segmento. Essas guerras aí, isso aí tudo complica, né, minha gente? E também os hóspedes começam a chegar para mais uma Expo Inter lá no Parque de Exposições Assis Brasil, em Esteio, né? Inclusive uma reportagem bem interessante ontem na TV, né? Ao meio-dia, quando apareceu os técnicos agropecuários, né? E os veterinários, os fiscais agropecuários fazendo, né, a fiscalização dos animais para saber se nenhum deles traz algum tipo de doença para dentro do parque. Isso é muito importante, esse trabalho realizado pela Secretaria Estadual da Agricultura. Piloto de asa delta está em coma após cair sobre um carro no Vale dos Sinos. Eu vi as cenas ali, a impressão que teve é que ele não caiu um carro, né? Ele caiu ao lado do carro, né? No asfalto. Um senhor de uma queda, né? Susto e prejuízos no bairro Floresta. Impressionante a imagem também dos automóveis. Três automóveis que foram engolidos aí por uma calçada que estava completamente oca lá em Porto Alegre. Vamos para o Correio do Povo, manchetes de capa do Correio, claro. As estrelas estão chegando. O Parque de Esteio recebe os primeiros animais para participarem de julgamentos, leilões e provas da Expo Inter a partir deste sábado. É isso mesmo. Expo Inter começa sábado lá no Parque Assis Brasil, em Esteio. Braskem fecha acordo para recuperação extrajudicial. Nas instituições de ensino lá em Porto Alegre, selo instituído pelo MEC reconhece ações de combate à violência as mulheres nas instituições de ensino. Também destaque para o Brasil e o mundo, especialista aponta os desafios e rumos da produção autoral com inteligência artificial. Buraco se abre e danifica carros lá em Porto Alegre. E na virada no Rio Grande do Sul, após frio intenso, o estado terá marcas mais altas e volta da instabilidade. Complicado, né, minha gente? Mais uma vez. Na contracapa, destaque para o Grenal de quinta-feira pela Copa do Brasil. São as manchetes aí do jornal Correio do Povo. Vamos para o Jornal do Comércio, manchetes de capa aqui do JC. Braskem registra pedido de recuperação extrajudicial com dívidas de 56 bilhões de reais. A petroquímica tem 90 dias para aprovar plano de reestruturação. Primeiros animais de raça começam a chegar em Esteio para a 49ª Expo Inter. Na energia, proposta de reajuste da CEE prevê aumento médio de 22,31%. CE Equatorial. Nós aqui, a nossa energia vem da RGE. Na tecnologia, a ANEEL nega pedido da Scala Data Centers para projeto no estado. E no caderno logística, Maquiné terá aeródromo com aporte privado de 21 bilhões. E fechando aqui a capa, fabricante de bombas anfíbias amplia capacidade de produção no Rio Grande do Sul. E na contracapa, notícias do fechamento da edição, destaque para a balança comercial brasileira, né, minha gente? A balança comercial brasileira registrou superávit de 2,11 bilhões na terceira semana de agosto, de acordo com dados da Secretaria de Comércio Exterior do Ministério do Desenvolvimento, Indústria, Comércio e Serviços, o MDIC, como é mais conhecido, né? O valor foi alcançado com exportações de 8,1 bilhões e importações de 5,9. No mês de agosto, acumula aí um superávit de 5,1 bilhões, resultante de 24,14 bilhões em exportações e 19,03 bilhões em importações. Estão aí as manchetes, minha gente, dos jornais desta terça-feira. 8h17, agora a informação é da Ótica Simone, temperatura CWB, caiu web 8.1. Aqui no centro nós vamos para os nossos apoiadores culturais e retornaremos aí rapidinho para a sequência do programa.
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0: 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Este é o RCC Repórter, o seu programa de todas as manhãs, sempre falando das coisas da nossa terra. E falando das coisas da nossa terra, né? Vamos então para a nossa ronda de informações, nossa ronda que tem sempre o apoio da Associação dos Aposentados e Pensionistas de São Sebastião do Caí, que tem a sua sede aqui na Rua Coronel Paulino Teixeira, número 705, aqui no centro da cidade, bem em frente à Delegacia de Polícia. Nossa ronda de informações, conversamos hoje pela manhã com a Brigada Militar, sem ocorrências maiores aí nas últimas 24 horas, sem ocorrências mais relevantes, né? Esse é o termo utilizado aí pela Brigada, né? Ações mais relevantes aí por parte da nossa brigada, somente o policiamento ostensivo motorizado aqui na cidade. Aliás, não recebi de nada aqui também, né? Nem de Montenegro, nem de Triunfo. Normalmente são dois municípios que têm muitas ocorrências, né? Montenegro e Triunfo, né? Pela regional aqui da Brigada Militar, hoje não recebemos nada ainda. Dei uma olhada agora mesmo aí no meu WhatsApp para ver se tinha alguma coisa. Nós temos um grupo aqui de jornalistas, né? E nós recebemos todos os dias aqui, é o Brigada Militar Imprensa Regional do Vale do Caí, né? Não temos, sem ocorrências relevantes para a imprensa, é a informação que temos. Corpo de Bombeiros Voluntários, conversamos com o bombeiro voluntário Andrius, tivemos aí uma remoção para o hospital nas últimas 24 horas. Polícia Rodoviária Estadual, segundo a sua assessoria de comunicação em Porto Alegre, não tivemos acidentes nos nossos dois trechos aqui da RS-122, somente uma saída de pista no quilômetro 40, já quase na divisa com Farroupilha, entre São Bendelino e Farroupilha, somente danos materiais, ontem à tarde, por volta de 19 horas. No radar fotográfico, 66 imagens de radar no trecho entre São Bendelino e São Sebastião do Caí, e mais 45 no trecho entre São Sebastião do Caí e Rincão do Cascalho, totalizando em 111 imagens de radar, 111 autuações aí no radar fotográfico.
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0: 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Este é o RCC Repórter, o seu programa de todas as manhãs, sempre falando das coisas da nossa terra. E falando das coisas da nossa terra, confirmado aí, né, minha gente, para este final de semana, os jogos semifinais do Campeonato de Futebol de 7, jogos serão realizados lá no Campo da Barra, tá bom? No estádio do Altaneiro, a partir das 15h, Quilombo e São Martim fazem a primeira semifinal e na sequência teremos aí Altaneiro e Conceição, dois ótimos jogos, vale a pena, tá bom? A partir das 15h, então, Quilombo e São Martim e na sequência, às 16h, Altaneiro e Conceição, isso se o tempo ajudar, né? Estava dando uma olhada aqui, existe a previsão, hein? De chuva, né? Para alguma chuva para o sábado e alguma chuva para o domingo, né? Vamos torcer para que não se confirme esse nosso quadro aqui dos nossos serviços de meteorologia modifiquem para melhor, né? Então, vamos torcer aí. Por enquanto, então, confirmado para domingo os dois jogos semifinais do Campeonato de Futebol 7. E amanhã, a partir das 8h, teremos aqui representantes do Sindicato dos Municipários. Estaremos conversando com eles para saber das tratativas aí sobre as monitoras de educação infantil e mais assuntos relacionados aos servidores do município. Semana passada tivemos aqui o pessoal do CEPERS, sindicato, falando aí também sobre questões do Sindicato dos Professores do Estado. Amanhã teremos, então, os representantes do Sindicato dos Municipários aqui de São Sebastião do Caí. Estarão conosco a partir das 8h aqui para conversarmos sobre vários assuntos, o principal deles, né? A questão da equiparação dos salários com os professores para as monitoras de educação infantil. E já confirmado para a próxima quarta-feira, dia 2 de setembro, estará conosco aqui o prefeito de São Sebastião do Caí, João Marcos Guará, que estaremos conversando também sobre esse assunto e outros assuntos aqui interessantes para o nosso município. Portanto, confirmado, então, amanhã, quarta-feira, Sindicato dos Municipários, e na outra quarta-feira, já confirmado, confirmei hoje pela manhã com o prefeito João Marcos Guará, a sua presença também aqui no RCC Repórter no próximo dia 2 de setembro. Ainda da nossa agenda, teremos no próximo dia 26 de setembro o grande baile de aniversário do Centro Recreativo da Terceira Idade de São Sebastião do Caí, que tem a sua sede lá no loteamento Laux, tá bom? No Jardim Residencial Laux, né? Então, dia 26 de setembro, 1:30 da tarde. O pessoal deve confirmar presença para o almoço, o pessoal se preparar legal lá, né? E também para o baile, R$15 o valor do ingresso, ok? A animação vai ser da banda JD e Companhia Musical. Maiores informações, telefone da presidente, a dona Marlise Reis Schneck, que é o 997-28-1939, da minha amiga Leila, que é o 996-23-1083, e da dona Ana Rosa, que é o 997-14-0244. Dito isso, 8 horas mais 28 minutos. 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Atualizando aqui, ó, a nossa temperatura, 8 graus e 2 décimos agora aqui no centro de São Sebastião do Caí. 8,3. Nesse exato momento, subindo mais um décimo. Nós vamos aos apoiadores culturais e retornaremos aí para a sequência e fechamento do programa.
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8 horas. Não funcionou minha tecla. É, não funcionou de novo a teclinha aqui. Tecla T, né? Vamos ver se funciona de novo. Agora sim, agora tá bom, né? Vamos lá então. 8 horas 32 minutos. 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Temperatura CWB Caio Web. Temperatura de 8 graus e 2 décimos agora. Aqui no centro, nós vamos então para o nosso quadro do abraço. Quero mandar um abraço muito especial aí para o Vitor Velter do Santos. Grande Vitinho, um abraço, meu amigo. Grande Vitor Velter do Santos. Aniversário hoje, recebendo o nosso abraço. A Samanta Oliveira, também de aniversário no dia de hoje, recebendo o nosso abraço. E quero mandar um abraço também para minha prima lá em Santa Catarina, a Flora Everling. Isso aí, a Flora Cornelius Everling. De aniversário no dia de hoje. Grande Florinha, né? Fonoaudióloga. Um abraço especial para ela. Para quem não conhece a Flora Everling, é filha do nosso grande amigo, baterista Tony Everling, né? E filha da minha prima Maria Kátia Cornelius. A grande Florinha, de aniversário hoje, no dia 20.

Jesus Cristo diz: até agora vocês não pediram nada em meu nome. Peçam e receberão, para que a alegria de vocês seja completa. São as nossas senhas para esta terça-feira, dia 25 de agosto. Obrigado pela atenção de todos. Amanhã estaremos de volta a partir das 8 horas para mais um RCC Repórter. Não se esqueça, amanhã, Sindicato dos Municipários conosco aqui no programa também, ok? E hoje, minha gente, na nossa contagem, né? Chegamos no dia de número 847. À espera da conclusão do desassoreamento real e criterioso do nosso Rio Caí. Também à espera das galerias, né? Que já iniciaram as obras lá no Morro do Peixoto, junto a, em frente ali, a grameira do Juliano Reicher, né? Tá bom? Pelo menos já tem lá algumas galerias, estão lá. Inclusive tem até vídeos mostrando já o trabalho que está sendo realizado lá. Que bom, né, minha gente? Mas vamos continuar a nossa contagem até que essas obras sejam concluídas e entregues à nossa população. Porque as galerias, primeiro ali, depois temos aqui em São Sebastião do Caí e depois lá no Parecer Novo. São três locais que irão ser realizadas essas galerias, né? O que a gente mais sente é que isso poderia ter sido feito lá atrás, né, minha gente? Não, mas não foi feito. E agora, né, já sofremos demais aí. Lembrando sempre que isso não vai resolver o problema da enchente, minha gente. Não vai resolver. Mas vai diminuir os efeitos, com certeza, né? Quanto mais rapidamente a água passe para o outro lado da estrada, que também é várzea do Rio Caí, ninguém está jogando água daqui para lá, né? É a várzea do Rio Caí que também tem do outro lado, né? É natural que essa água tenha que escorrer para aquele local, tá bom? Então vamos torcer para que as galerias também sejam concluídas. E as casas, né, minha gente? Essas já estão bem adiantadas lá no loteamento Boa Vista. Quero ver qual será o critério de concessão, né, dessas casas também, ok? Obrigado, bom dia, fique com Deus e até amanhã.

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1: 8:55.
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1: 9h55.
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1: 10 horas e 58 minutos.
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1: 12 horas e 15 minutos.
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Muito bem, com esse belo hino estamos entrando no ar com o nosso programa de cada terça-feira, Voz de Missão Semeando a Bíblia, programa este que vai ao ar todas as terças das 13 às 14 horas aqui na RCC 87.5 FM, a Rádio Comunitária de São Sebastião do Caí. Hoje é dia 25 de agosto, tá indo, estamos passando o mês de agosto aí. Se passar aí, nós vamos longe, se Deus quiser, né? Graças a Deus, estamos aí, pela misericórdia de Deus, mais uma vez, o Senhor nos trouxe até aqui, aonde estamos aí levando este programa no ar, agradecendo já pela companhia de cada um de vocês aí nesta tarde. Temos aí nos controles técnico Tarciso, que chegamos aí, hoje eu vim mais adiantado um pouco, mas estamos aí junto nesse horário fazendo um trabalho aí para Deus, né? Para Jesus, pregando o Evangelho, levando esta palavra a todos que aí estão nos honrando com a vossa companhia. Um sol brilhando, né? Meio frio, né? Está meio friozinho aí, mas Deus deu a graça para nós e abriu o sol. Pela graça de Deus, em previsão aí para chuva já no fim de semana, né? Tá dizendo o Tarcísio que vai dar 30 graus aí, e assim, haja saúde para isso, haja saúde, né? Mas graças a Deus estamos aqui mais uma vez juntamente com vocês nesta tarde. Um abraço aos nossos irmãos do bairro Quilombo, Deus abençoe vocês. Passo da Taquara, o pastor Adelino, um abração para ele, já se manifestou aí, que é um hino bem puxado aí, né? Eu acho que vamos pôr o hino do preguiçoso para ele aí, viu? Está só moitado aí, misericórdia. Não. O Tarcísio não quer, viu, pastor Adelino? O Tarcísio não quer que ponha o preguiçoso aí, viu? Eu, da minha parte, já colocava esse, né? E um abração, pastor Adelino, aí, irmã Leta, família. Deus abençoe vocês. Também aí, São Martim. São Martim. Um abração ao nosso irmão São Martim. Deus abençoe vocês aí, Capela Santana, Montenegro, onde está chegando aí as ondas da RCC. E você que está conectado com nós através da internet. Um abraço a vocês. Tem uma pessoa aqui no centro, nós ouvindo, sim, senhor. Pessoa aí que não perde o nosso programa aí. Deixo meu abraço para vocês. Também Vila Rica, tem um irmão ali, nós ouvindo ali, né? Encontrei um dia aquele que morava aqui embaixo, que mora para cá agora, que é casado com a irmã do... com o Zezinho, falecido Zezinho. Como é que é o nome dela, João? Mandar meu abraço para ele. Me esqueço o nome do rapaz também, né? Eu me esqueço o nome. Mas vai meu abraço. Estamos com nós sempre nos programas aí. Um abração a eles. Deus abençoe. Aí, loteamento popular. Nova Rio Branco, Rio Branco. Um abração para vocês aí. Todos que estão com nós aí. Nesta tarde com o sol brilhando aí, né? Itamar tem chegado aí mais ilhado que criança novo, né? Misericórdia, parece que veio lá do gelo, né? Gelo é Santa Catarina, deu um gelão lá que foi um de César semana aí. Mas graças a Deus que estamos aí levando até os nossos irmãos também de Santa Catarina, mandando um abração para eles ali. Um abraço ali para a irmã Carmen. Irmã Carmen, um abraço, irmã Carmen, aí. Um abraço do Marcão e da irmã Maria Erza, em toda a turma aí. Deus abençoe vocês aí em Pelotas. Estão ali no sitião, ali no Pelotas. Baita de um sítio aí lindo ali. Deus abençoe vocês aí. Também vamos ali para Lages, Mariquim. Um abração para você, viu? Um abraço para você aí. Você cuida aí nesse gelo aí em Santa Catarina. Se agasalhe bem aí para não pegar gripe aí. Um abraço para o Zélio, também para a Bruna, também para o Tony. Um abraço aí para o Sércio. Sércio, um abraço para você e para a Terezinha, para a Graziele, também para a Letícia. Deixa um abraço aí a todo agurizado aí. Que Deus abençoe vocês. Deixando todos os programas, um abraço para a Manzilda, né? Manzilda foi nós que ganhamos para Jesus, ela ali, viu? Tivemos essa graça de ganhar essa preciosa arma para Deus. Então, deixando meu abraço para ela aí, para o Vardir, um abração para vocês. Se ela não está ouvindo, alguém vai transmitir para ela aí, viu? A hora que tiver esse ruim na igreja aí, transmita também um abraço para ela aí, viu? Também a irmã Ana. Irmã Ana, um abraço para a irmã Ana aí, para o Sidão. Amarra o Cid aí, fogo aí no fogão, porque está frio.
Amarra ele aí. Não, não deixa sair de casa, senhor velho. É, Deus abençoe o Cidão aí, nosso grande amigo aí. Trabalhamos junto com o Cid ali em Santa Catarina, né? Eu, por isso estamos amigos aí para todo quanto é canto, graças a Deus. Um abração aí. Então é Neuza, ô Neuza, um abraço para Neuza aí. Deus abençoe você, Neuza, o esposo aí. Muita saúde para vocês aí, que Deus abençoe. Também, um Célio. Ali em Parmeira. Ô, Célio, um abraço pro Célio. Tá frio aí, né, Célio? Célio tá só cuidando do gado aí, né? Fica dentro de casa ali, só no controle ali, só controlando o gado na fazenda. E um abraço pra ele aí, pra esposa, Deus abençoe. Poço Redondo, um abração aí pro Adair. Deus abençoe, Adair. O Arceli está nos ouvindo. Também pra Lete, um abraço, Lete. Deus abençoe vocês. A Irma aí, Rio do Sul, um abração para vocês aí, toda a turma aí. Também, alô, Santo Amaro. Santo Amaro fica mais perto de Floripa ali, né? Desce a serra ali, daí já é Santo Amaro. Irmão Érico, um abraço, irmão Érico, irmã Maura, Salete, lá para Palhoça. Palhoça fica ali do lado de Floripa ali. Ali mora a irmã, né? Está trabalhando agora, depois de noite ela vai chegar e vai nós ouvir e vai nós assistir. Estamos ao vivo aqui fazendo gravação aí, né? Graças a Deus. Abração a todos vocês aí, que Deus abençoe. Também aí para Fátima Curitiba, um abração para Fátima aí. Também para Cláudia aqui, Canoa Santa Rita, um abraço para você, para a família, para o esposo aí. Um abração para o Paulo aqui. Paulo mora aqui na Feliz, né? O Paulo é na Feliz. O Antônio aqui em Bom Princípio. Um abraço pro Eliseu. O Eliseu fugiu, né? O Eliseu tá na caverna. Vamos tirar esse nego velho de lá. Não adianta. Um abraço pro Eliseu aí, pra André, pra Jéssica, pra toda a turma aí. Um abraço na Julinha aí. A Julinha tá grande agora, né? Faz tempo que não vejo, mas tá grande. Convido vocês pra sexta-feira, viu? Ô Eliseu, tá me ouvindo aí? Vendo curto sexta-feira, que eu dou um abraço em vocês aí. Tô com saudade de vocês aí, viu? Um abraço a todos vocês aí, então. Que Deus abençoe. Vamos aí, mais um louvor, Tarcísio. Vamos aí. Está de braço cruzado. O Tarcísio tirou até a blusa já aí, viu? Que beleza. Tá até de bermuda. Tá até de bermuda aí, rapaz. Meu Jesus do céu. Mano.

0: Graças a Deus por esse belo hino que ouvimos. Agenda do mundo, já mandei riscar. Ô, mundo velho, nunca mais você me pega de horta aí, porque o que eu passei, Itamar, misericórdia, né? Mas Jesus me alcançou, me tirou com mão forte. Ô, aleluia! E hoje estou aqui, levando a palavra até você. Que Deus abençoe vocês que estão com nós aí, nós ouvindo nesta tarde. Um abração a todos vocês aí, que Deus alcance vocês aí através desses belo hino e também da palavra de Deus. É, temos pedido, Tarcísio? Temos. Vamos lá, então, imediato. O João Itamar me trouxe uma rapadura aqui para nós, aqui. Eu não sei se como rapadura eu falo, né? Não sei se como rapadura eu falo, mas tá gostosa a rapadura. Tá até de fechar o microfone aqui, viu? Meu Deus. E até pro Tarcísio também tá dando rapadura ali, rapaz. Misericórdia. O Tarcísio não fala, né? O Tarcísio não fala. É só eu que estou comprometido aqui com você. Né? Mas eu deixo de lado um pouco e vou para rapadura, viu? Ô, Jesus. Vamos lá, quem é o primeiro?
1: Antônio.
0: Ô, Antônio. Bom princípio. Um abração, Antônio.

Graças a Deus. Obrigado, irmão Antônio, por esse belo hino que ouvimos aí. Tem que nascer de novo. Tem mais pedido, Tarcísio? Vamos lá, então. Abre lá e vamos largando o braço, aproveitar o tempo. Ô, Adelino. Ele deu o nome do louvor? Adelino, se você não vier no culto hoje, com gaita e tudo, vou te colocar na quinta-feira o lindo preguiçoso, tá? Tá me ouvindo? Se você não vier com gaita hoje aqui no culto, 19h30, pode se arrumar. Porque quinta-feira vai ser o preguiçoso pra ti aí, viu? Deus abençoe, pastor Adelino. Então, eu tô convidando pro culto hoje à noite, viu? Vem, aproveita o tempo. Aproveita, porque amanhã pode chover. Ô, oh, Jesus!

0: Obrigado, pastor Adelino, por esse belo hino que ouvimos aí. Imediato já vamos passar a mensagem da palavra, Tarciso. Puxa aí, irmão, presbítero, irmão Leandro, né? Irmão Leandro, que está aí com a mensagem. E depois estaremos aí dando continuidade em nome de Jesus.
1: Nessa tarde, eu cumprimento a todos com a paz de nosso Senhor e Salvador Jesus Cristo. Uma boa tarde a todos os amigos ouvintes desse programa Voz de Missão Semeando a Bíblia. Eu, presbítero irmão Leandro, nessa tarde eu tenho o prazer de vos falar a palavra de Deus. A palavra de Deus é pão, é alimento, como eu tenho o costume de dizer, a palavra de Deus... Ela fortalece a nossa alma, nosso espírito. A palavra de Deus é viva e eficaz. Eficaz quer dizer que ela dá um bom resultado para quem ouve e para quem crê na palavra de Deus. Nessa tarde, amigo ouvinte, você pai, você mãe, você jovem, você criança, você família, que Deus te abençoe nesses próximos minutos, o qual... Eu vos farei menção da palavra de Deus. Eu quero fazer leitura no livro de Eclesiastes, capítulo 12, e o versículo 13 e o versículo 14, que nos diz assim: De tudo o que se tem ouvido, o fim é, teme a Deus e guarda os seus mandamentos, porque este é o dever de todo homem. Porque Deus há de trazer a juízo toda a obra, e até tudo o que está encoberto, quer seja bom, quer seja mal. Amigo ouvinte, eu quero me deter sobre a palavra teme a Deus. Nós sabemos que esse livro de Eclesiastes foi escrito pelo rei Salomão. O rei Salomão, rei de Israel, ele escreveu 3 livros, nos diz a história. O livro de Provérbios, Eclesiastes e Cantares de Salomão. A Bíblia diz que toda a Bíblia ela foi inspirada pelo Espírito Santo de Deus. O homem escreveu com a inspiração do Espírito de Deus. Por isso que a palavra de Deus é viva e eficaz. Ela contém vida. Porque o Espírito Santo é o que dá vida, é o que sustenta a palavra de Deus. Ratificando como eu falei, então o rei Salomão escreveu o livro de Eclesiastes, nos diz a história que ele já era de idade avançada, ele era velho já quando ele escreveu o livro de Eclesiastes. E no último capítulo, capítulo 12, ele fez um resumo da sua vida, da sua trajetória, onde ele deixou escrito: de tudo o que se tem ouvido, o fim é, teme a Deus, temer a Deus. A palavra temer a Deus, amigo ouvinte, eu estudando, encontrei, a palavra temer tem 4 sentidos. A palavra temer possui 4 sentidos principais. Eu vou ler os 4 sentidos, mas eu quero me deter no segundo sentido. O primeiro sentido da palavra temer diz é sentir medo ou receio. Isso quer dizer, é o sentimento mais comum indicando a ação de ter medo de algo ou de alguém. O segundo sentido é ter respeito e reverência. Significa sentir grande respeito ou reverência por algo ou por alguém. Muitas vezes associado à ideia de temor a Deus ou a figuras de autoridade. Terceiro sentido é preocupar-se. Em alguns contextos, temer pode indicar preocupação ou inquietação com algo. E o quarto sentido pode também significar desconfiar ou suspeitar de algo ou de alguém. Em resumo, temer pode significar tanto sentir medo quanto ter respeito, preocupar-se ou desconfiar. Isto é o significado dessa palavra temer. E um complemento ainda sobre a palavra temor a Deus, teme a Deus, como diz o versículo. Um complemento diz, é um sentimento de respeito profundo e reverência praticada pela doutrina cristã. Temer a Deus é respeitá-lo e reverenciá-lo e obedecê-lo. Temer a Deus é ser fiel a Ele em qualquer situação, cultivando um coração santo. Temer a Deus é afastar-se do mal ou aborrecer o mal. Assim, o temor de Deus é como oxigênio para a vida do cristão. Sem temor a Deus não existe obediência. Voltando ao versículo ao qual eu tenho lido, de tudo o que se tem ouvido, o fim é teme a Deus e guarda os seus mandamentos, porque este é o dever de todo homem. É o dever de todo homem, toda criatura, todo jovem, toda mulher, é obedecer a Deus, é se afastar do mal. Esse é o dever de todo homem. Porque o ser humano, amigo ouvinte, o homem, a mulher, a criança, o jovem, a raça humana foi feita à imagem e à semelhança de Deus. E nós, a nossa alma, ela anseia por Deus, né? Muitas vezes nós sentimos um vazio na nossa alma. Esse vazio é só o Espírito Santo, é só Jesus Cristo, é só Deus Pai que pode completar esse vazio que nós sentimos na nossa alma. Muitos procuram preencher esse vazio com prazeres do mundo, com vícios, mas passa o efeito do vício, passa o efeito dos prazeres momentâneo, volta aquele vazio, aquela angústia na alma, porque é só o Senhor Jesus que pode preencher o vazio da tua alma, te dá paz, te dá alegria, te dá satisfação para viver. Porque Deus há de trazer a juízo toda obra e até tudo o que está encoberto, quer seja bom, quer seja mal. Amigo ouvinte, queira o ser humano ou não queira, acredite o ser humano ou não acredite, um dia todos vão ter que passar pelo juízo final. Tudo no céu, todas as nossas más obras estão registradas no céu. Jesus disse que todas as palavras inúteis, palavras obscenas, toda palavra que desagrada a Deus está registrada no céu. Não me pergunta como isso acontece, mas Jesus disse que toda palavra está registrada no céu e as pessoas vão lhe dar conta. Ainda quero mencionar sobre o primeiro sentido da palavra temer. É o único versículo, amigo ouvinte. Eu sou leitor assíduo da palavra de Deus. Eu também faço esse apelo a você. Se você não tem uma Bíblia Sagrada, compre. Se você tem, leia. Leia a Bíblia, leia a palavra de Deus todo dia. Leia os dois capítulos todo dia, que a palavra de Deus, ela nos fortalece. A palavra de Deus, ela é poderosa, ela acrescenta a nossa fé, ela nos dá esperança de salvação, de vida eterna. A Bíblia diz, tem um versículo na Bíblia que diz que a fé vem pelo ouvir, e o ouvir da palavra de Deus. Lucas capítulo 12, versículo 4, no título, diz assim: não devemos temer os homens. Lucas capítulo 12, versículo 4, Jesus falando, ele disse: e digo-vos, amigos meus, não temais os que matam o corpo e depois não têm mais o que fazer. Mas eu vos mostrarei a quem deveis temer. Temei aquele que depois de matar tem poder para lançar no inferno, sim, vos digo, a esse temei. Então, é o único versículo na Bíblia que eu achei, amigo ouvinte. É sentir medo ou receio de algo ou de alguém. O único versículo que Jesus diz que é para nós ter receio, literalmente medo de Deus, porque o homem pode nos matar, o homem pode matar o nosso corpo, mas ele não tem poder de matar nossa alma. Nossa alma e nosso espírito são imortais. O espírito é o que dá vida. A Bíblia diz que o pó volte à terra como era. O pó é o corpo. Volte à terra como era e o espírito volte a Deus que o deu. O problema, amigo ouvinte, é a nossa alma que é imortal. A nossa alma é que está as nossas lembranças, nossas decisões, nossa memória, está gravada na nossa alma. É um ser espiritual que sai após a morte do corpo. Então Jesus disse que nós devemos ter medo de Deus. Mas eu vos mostrarei a quem deveis temer. Temei aquele que depois de matar tem poder para lançar no inferno. Sim, vos digo, a esse temei. A pessoa que não tem Jesus Cristo, que não acredita no sacrifício, na morte, na ressurreição de Jesus, a pessoa que não entrega a vida a Jesus, que não reconhece em Jesus o seu único e suficiente Senhor e Salvador, com certeza, amigo ouvinte, pela palavra de Deus não há salvação. Eu não venho falar sobre religião. Jesus não é religião. Jesus é o único filho de Deus, o primogênito, o unigênito, e Deus enviou seu filho, derramou seu sangue, Jesus, na cruz, para que todo aquele que nele crê não pereça, mas tenha a vida eterna. Nessa tarde, amigo ouvinte, eu te faço um convite, eu te faço um apelo, entrega a tua vida a Jesus, para um momento, onde você está, reflita nessas palavras que eu estou falando, a palavra de Deus. Entrega a tua vida a Jesus. Coloca a tua mão direita no teu coração e diz comigo assim: Senhor Jesus Cristo, eu creio nesta palavra que o irmão Leandro está pregando, falando. Eu quero, nesse momento, entregar minha vida para ti, Senhor Jesus Cristo. Eu te aceito, Senhor Jesus, como meu único e suficiente Senhor e Salvador da minha alma. Senhor Jesus, perdoa todos os meus pecados. Eu me arrependo dos meus erros. Me purifica no teu sangue, me lava no teu sangue nessa tarde. Senhor Jesus, escreve meu nome no livro da vida e me dá força para compreender e entender a tua palavra. Meu Deus, em nome de Jesus, eu te peço graça e misericórdia. Isso é entregar a vida a Jesus. Isso é temer a Deus. Isso é obedecer, reverenciá-lo, né? Respeitá-lo. Amigo ouvinte, ainda quero fazer menção, tem uma promessa maravilhosa para aqueles que temem a Deus. Salmos capítulo 128 diz assim, o título: aquele que teme a Deus será abençoado na sua família.

Eis que assim será abençoado o homem que teme ao Senhor. Esta é uma promessa, amigo ouvinte, para aquele que teme ao Senhor. É um bem-aventurado, é um felizardo. Nessa tarde, amigo ouvinte, medita na palavra de Deus. Eis que assim será abençoado o homem que teme ao Senhor. Então, só tem benefício, só tem coisa boa para aquele que teme a Deus. Amigo ouvinte, nessa tarde, eu fico por aqui, agradeço a sua atenção, que Deus te abençoe poderosamente. Até o próximo programa, se Deus assim o permitir. Fiquem todos com a paz de nosso Senhor Jesus Cristo. Amém.

Graças a Deus. Obrigado, irmão Leandro, pela mensagem que ouvimos. Deus abençoe a todos que estão com nós aí nesta tarde. Aproveitando aí que estamos aí no embalo. Hoje, 19h30, um grande culto ali na nossa congregação, na Rua Esperanto, 795, bairro Quilombo. Saema Rosane está aí com esse trabalho, esse culto aí das irmãs, na terça-feira, e Deus tenha abençoado.

0: Tenha um abençoado ali na terça-feira e Deus com certeza vai estar com nós de novo nesta noite. Sexta-feira, um grande curto ali também, previsão de chuva, né? Mas lá dentro não molha. Lá dentro é bem cobertinha a igreja ali, não tem perigo, nem de goteira, né? E para estar na presença de Deus, vai ter com guarda-chuva, qualquer coisa, né? Interessante estar na presença de Deus ali, domingo também. Não tivemos culto nesse domingo que passou, devido ao trabalho que tinha ali no, na pracinha do Quilombo, né? Irmão João Itamar estava ali, um culto de tarde ali, e daí, mas domingo estamos ali com a igreja abertíssima ali, para que não, ninguém reclama, não fui porque não tinha culto. Vai ter culto sim, dois, três, quatro, meia dúzia, 200, 300, que vem ali, está aberta a igreja. Deus abençoe então a todos vocês. Como é que estamos aí, Tarcísio? Vamos ver onde é que estamos lá no, pelo. 1.050. Opa!
1: Estamos no
0: Paraná,
1: Mato
0: Grosso, Paraíba, Bahia,
1: Pernambuco,
0: Roraima, Rio Grande do Sul e Santa Catarina, né? Fora do Brasil. Uruguai,
1: e na África, Moçambique.
0: na África, Moçambique. Um abraço, Pastor Jorge. Bom, Pastor Jorge está com nós direto aí. Deixa um abração. Estamos orando para os irmãos aí, viu? Orando para o Pastor Jorge aí que está construindo ali uma igreja ali. Deus abençoe, Deus que dê recurso aí para concluir esse trabalho aí, que não é fácil. Ali não é aqui, irmão. Ali não é aqui. Se você olhar aí algum vídeo ali, você teme o carcanhar. O pastor Jorge, Deus tem levantado ali, está fazendo um grande trabalho ali. Deus abençoe aí o pastor Jorge e a todos que estão com nós aí. Nós honrando aí com a vossa companhia, estamos aí tomando a nossa base que nós tínhamos. Não qualquer coisa que dá aqui, vou dizer uma coisa, parece que derrama, mas Deus está nos dando graça. Estamos indo aí, subindo a audiência. Estamos aqui por causa da audiência. Não tiver audiência, não adianta. Está aqui o Itamar pregando e eu falando, se não tem audiência, né? Deus abençoe vocês. Itamar, é contigo aí. Usa esse microfone aí.
2: Paz do Senhor, meus queridos, amados irmãos que estão aí na escuta, né? Que Deus nos abençoa grandemente. Nós vimos aí, né, nesta tarde, o Leandro trouxe uma palavra para edificação nossa, né, sobre temer a Deus, né? Isso é coisa que nós vamos ter que ter do começo ao fim. Temer a Deus. Porque nós já vimos testemunho, né, que pessoas que tinha promessa e recuou. Recuou. Não temer a Deus. E pagaram um preço muito caro.
1: Sem dúvida.
2: Pagaram um preço muito caro. Mas a palavra de Deus, irmãos, a Bíblia Sagrada, ela foi escrita por 40 escritor, homens que Deus tem levantado, né, para escrever a salvação, a Bíblia Sagrada. A Bíblia não é um livro qualquer. A Bíblia não é um gibi. A Bíblia não é uma revista Veja, não. Porque através da Bíblia, através das Escrituras Sagradas, nós vamos chegarmos até o céu. É através da palavra. A Bíblia é a palavra de Deus. E a palavra de Deus vai se cumprir, está se cumprindo e vai se cumprir, irmão. Nós queremos ou não queremos, né? A palavra de Deus, ela já está se cumprindo. Nós estamos vendo os dias de hoje, os acontecimentos, irmão. Aí, se nós abrir as escrituras, nós vamos ver, irmão, né? Porque na realidade o mundo está gemendo, né? A natureza está mostrando. Deus está mostrando através da natureza para nós. As pessoas que não têm Deus na realidade, irmão, eles estão gemendo, o mundo está gemendo, nós temos vendo acontecimento. É destruição em cima de destruição, o homem que não tem. E até mesmo o homem que diz que tem Deus está cometendo erro um em cima do outro. Mau testemunho. Nós temos vendo. Falsos profetas nós temos vendo. E se nós não vigiais, vão enganar aqueles que diz que conhecem. É a Bíblia que diz, irmão. E nós temos ouvindo e nós temos vendo. Né? Só que nós temos terremoto, fome, peste pertinho de nós. Não precisamos ir muito longe para ver esse tipo de coisa. Nós não precisamos ir muito longe para ver esse tipo de coisa. Para ouvir esse tipo de coisa, irmão. Né? Mal testemunho dentro e fora, irmãos. Né? Eu não gosto muito de falar, mas só que o Espírito Santo, sabe, ele nos alerta, irmão. Ele usa quem ele quer para nos alertar, que realmente é aquele que quer morar no céu. O céu é tomado por esporto. Mas a Bíblia diz que sem a santificação ninguém verá Deus. A Bíblia também diz, nós temos, eu tenho uma palavra de Deus em poucos minutos para o nosso eleito espiritual, para abrir os nossos olhos, para abrir o nosso entendimento, para que nós não sejamos enganados. A Bíblia diz que nós temos que ser simples como uma pomba, prudente como uma serpente, irmão. Nós temos que ser. Né? Nós temos que estar alerta, atento, orando, vigiando. A Bíblia que diz que nós temos que alerta nos dias de hoje. E a Bíblia ainda começa a dizer assim, ó, ai daqueles que vier o escândalo. Isso aqui Deus estava me deu agora, irmão. Me deu agora. Quando eu estou aqui, João Maria estava aqui falando e Deus estava me dando essas palavras aqui, irmão. Ai daqueles que vier o escândalo. Né? Mas o nosso dever, irmão, o nosso dever é orar. Orar pelos os nossos amigos de ministério, né? Orar pelos nossos irmãos de ministério, por causa que o mundo que nós estamos vivendo nos arrodeia de tanta coisa ruim, de tanta coisa mal, até mesmo, irmão, nós somos mal compreendidos, nós somos mal falados, e quanto mais perto tu chega de Deus, as coisas parecem que ficam pior pra gente. É. Porque as luzes, irmão, eles não se dão com as trevas. É, irmão. Os dias de hoje, o que nós temos que fazer? Estar alerta. Nós temos que estar alerta, atento. Pra onde é que nós queremos ir? Nós aceitemos Jesus como o único e suficiente Salvador da nossa vida. Ele nos prometeu céu, vou para o Pai, mas vou deixar o Consolador. Ele disse que vai preparar lugar para quem? Para nós, para aquele que perseverar até o fim, para aqueles que... E as 10 virgens, 5 entraram e 5 não entraram. 5 para aqueles que estão preparados para chegar. Tem sim aqueles que não houve escândalo. Porque a Bíblia diz, ai daqueles que vieram o escândalo. Aleluia. Ai daqueles que estão com a veste suja. O que nós estamos vendo e ouvindo é isso aí, irmão. Isso é bíblica. A Bíblia tem que se cumprir. Nós temos que se preocupar com nós. Com nós, para onde é que nós queremos ir? A salvação é individual. A salvação é individual. Eu quero ir para o céu. Eu estou fazendo de tudo para mim ir para o céu. O céu é para nós. O céu é de verdade. Porque ele falou comigo. O Senhor falou comigo. Eu posso afirmar porque ele falou comigo. E a promessa dele, ele não é homem que minta e nem filho do homem que se arrependa. Ele prometeu, ele vai cumprir as promessas. Não fui eu que fiz essa promessa, foi ele que fez essas promessas para nós. Teve pessoas que puderam se arrepender 120 anos, mas não quiseram se arrepender. Eles não quiseram, eles estavam no pecado. Continuaram no erro, continuaram no pecado. E o pecado afasta a pessoa de Deus. O pecado afasta o homem de Deus. Né? E aí, no fim, o que, que acontece? Né? A arca se fecha e não adianta bater depois, irmão. Não adianta bater, que não tem como abrir. Não tem como abrir. Teve essa oportunidade agora. Sabemos como é que nós temos que andar. Sabemos o que fala mais alto não é o que nós, a pregação nossa. O que fala mais alto é a atitude nossa. É nós. Como é que tu anda por aí? Será que estão falando mal de ti por aí? Hã? Ou será que estão dizendo assim, ali vai um santo homem de Deus? Ou aquele ali sim, aquele dá para confiar. Ó. Nesses últimos dias, irmãos, quem tá limpo, limpe-se mais ainda. E quem tá sujo, suje-se mais ainda. Essa é a palavra. Essa é a palavra de Deus. Eu tô falando em palavra, tô falando em Deus. Eu tô falando no céu. Eu tô falando em salvação da nossa alma. A qual o Leandro aqui falou. E eu vou continuar ainda, irmão Leandro. Porque nós estamos aqui é para salvação. Não adianta juntar tesouro aqui e perder a sua alma. Não adianta, não é pecado, mas não adianta. Tu sabe que a raiz de todo mal é o... É... Não é pecado ter. Mas Deus, eu acho que se Deus tem se arrependido, dá tanta sabedoria para um homem, riqueza, tinha tudo. Mas infelizmente o homem, a queda dele foi grande também. Decepção para Deus. Tenho falado aqui. Achei um segundo meu coração. Decepção para Deus. Saul colocou, mas não obedeceu. Decepção para Deus. Vou falar mais um aqui. Sansão. Bastante cabelo, mas a cabeça era que nem numa bolinha assim na mão. Deus com uma obra grande na vida desse homem. E até concluiu, mas o fim dele foi trágico. O fim dele foi trágico. Vocês viram com o nosso Deus, irmãos, que nós temos que temer a Deus até o fim da nossa vida. É. E fazer aquilo que o Senhor colocou na nossa mão. E fazer com ordem e decência. Não deixarmos brecha para o nosso adversário. Porque ele vem para fazer escândalo, para que nós fizemos escândalo. Tá? Arruinar a imagem de Jesus. Nós temos que saber tudo disso. E é bem simples, não é muito difícil, não. Né? Não é muito difícil. Né? Mas que Deus, nós oramos para Deus todos os dias, para que Deus venha, irmãos, cuidar de nós, que o Espírito Santo de Deus, ele venha cuidar da nossa vida, para nós não tiver tropeço e nem cometer escândalo, porque o que eu estou ouvindo faz escândalo só quem tem muito dinheiro hoje em dia. Estão cometendo escândalo feio. Achando que está agradando. Nós só agradamos a Deus quando nós fizemos a obra de Deus com ordem e com decência. E andemos com conformidade. Não, não deve. A Bíblia diz que nós não deveremos... jogar a pedra aos porcos. É a Bíblia que diz, irmão. Nós temos que amar o nosso inimigo. Temos que amar o nosso inimigo. E orar por ele. Hã? É um fim. A Bíblia diz, irmão. Se é a Bíblia, nós estamos falando em Bíblia. Eu não vou muito além, irmão. Mas que nós não sejamos um Davi. Nós não sejamos um Salomão. Nós não sejamos um Saul. E nem sejamos um Sansão. Mas que nós sejamos melhor do que eles, não cometemos o que eles cometeram. Maravilhoso Deus e eterno Pai, te agradecemos, Senhor, por essa oportunidade que o Senhor tem nos dado, Senhor, de poder ministrar a tua bendita e poderosa palavra, que nós possamos ser melhor, Senhor, desses homens. Esses homens, Senhor amado, sim, aleluia, o Senhor confiou, mas se decepcionaram, o Senhor, que nós possamos ser melhor do que esse, Senhor, que nós podemos ser simples que nem uma pomba, mas prudente que nem uma serpente.
0: Graças a Deus. Pela palavra que ouvimos, na realidade, Isaías capítulo 5, parece, tem 5 ais ali. Ai daquele outro, e ai daquele outro, e ai daquele. No livro de Apocalipse tem 5 ais também. É um desespero. Ai daquele quem levanta pela manhã e segue a bebedeira. Está até no livro de Isaías. Mas graças a Deus, a palavra abençoada que vimos, um alerta para nós, viu? Um alerta. Moncélio, um abraço, Moncélio. Um abração para o Célio aí, que está aí em Parmeira, né? Ô, Célio, um abração para você aí, para a esposa, Deus abençoe você. Está com o Nona Laide, o Célio aí. Vê se eu ia nos visitar, viu, camarada? Você é jovem ainda. Pegue a esposa e venha para cá visitar nós aí. Deus abençoe a todos vocês, agradeço pela audiência que tivemos, os irmãos que estiveram com nós aí. E quinta-feira, estamos de volta aí, se Deus quiser, nesse mesmo horário. Que Deus abençoe a todos aí e até quinta-feira, se Deus quiser. Hoje à noite, 19h30, o grande culto ali no Circo de Oração. Estaremos juntos ali, orando e louvando a Deus. Deus abençoe e fique todos aí na paz do Senhor Jesus Cristo. Amém.

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1: 14 horas e 2 minutos.

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1: 15h22.
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1: 16:27.
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1: 17 horas e 26 minutos.
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1: 18 horas e 25 minutos.
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0: readequaram a entrega das faturas para não haver mais ali aquela fila que estava acontecendo. Estava havendo bastante reclamações. E as faturas agora ela vai tirar do ponto de atendimento, porque ali o atendimento é uma solicitação de uma entrada de energia nova ou algum problema em alguma fatura, eles vão deixar mais livre aquele acesso. Então, agradecer aqui a Gabi, de pronto ela já ouviu e já resolveu esse problema da entrega das faturas. Por hoje era isso, presidente.
1: Obrigado, vereador. Vereador Fernando.
2: Senhor presidente, nobres colegas, todos que nos acompanham pelas redes sociais, também gostaria de fazer uma saudação especial à Secretaria de Educação e Administração, né, pela amostra do CAI na pesquisa. Todas as escolas, praticamente, né, da rede municipal, da rede estadual, envolvidas, diversos projetos, trabalhos, e isso é investir em futuro, né? Isso é investir que as nossas crianças, né, descubram, né, novas experiências aí e participem, se envolvam também com as demais escolas, confraternizem ali, e é de suma importância. Eu quero deixar também registrado aqui os meus parabéns. Quero falar sobre a indicação também que eu fiz na sessão de hoje, aí, sobre melhorias numa travessa que tem ali na rua Padre João Wagner, a pedido de alguns moradores, bem em frente ao cemitério ali do Chapadão, onde está bem complicado ali devido às últimas chuvas, né, a água praticamente

levou todo o material ali que tinha na rua. Faço uma indicação, então, a pedido dos moradores lá para que seja largado um material lá, seja refeito aquela via, né, e os moradores possam transitar ali de carro mais tranquilamente. Aproveitando também nesse assunto, né, gente, a nossa rotatória ali na Sinaleira, né, aquela rotatória ficou tão bem feita ali, ela faz meses já, desde a festa da Bergamota, praticamente, que ela está intransitável em alguns trechos. Eu sei do esforço da Secretaria de Obras, e aqui faço um adendo também ao secretário Lisandro, que em algumas demandas, aí, sempre no que cabe a ele, tem corrido, tem tentado atender, resolver

os problemas dos mais diversos tipos, né? Desde infiltração, calçada. Buraco, roçada, a Secretaria de Obras não é barbada, né? Eu sei que eu já passei por lá, tem muita demanda e às vezes não tem como dar conta de tudo, mas aquela rotatória ali está bem complicada. Gente, eu já vi várias vezes a equipe das obras colocando material, colocando asfalto frio às vezes, outras vezes colocando até uma brita, né? Só que chove, vai tudo embora, os carros passam, é coisa de um dia, já não sobra nada. Então, tem muita reclamação ali e ali deve ser feito sim um remendo, né, mais caprichado, com asfalto quente ali, sendo recortado, para que fique pelo menos transitável aquela nossa rotatória. Aproveitar, né, o gancho aí dos colegas que fizeram a indicação sobre o Emplaca no CAI, né?

0: acho ótima a ideia, né, e até dar uma sugestão que a gente tem até uma lei, ela não deve mais estar válida, mas que foi feita no tempo do governo do prefeito Darcy, lá em 2010, se eu não me engano, né, onde a prefeitura pagava todo o custo de transferência do emplacamento na época de quem tinha placa no Portão ou de qualquer outra cidade aqui para o CAI. Naquela época a gente tinha um diferencial, que era a questão do pedágio, quem tinha placa lá em Portão era isento, e numa investigação, até junto com a delegada, na época a gente descobriu terrenos lá com mais de 30 veículos emplacados em um único terreno. Então era um comércio, tinha gente que tinha uma casa lá e vendia esse endereço, alugava para o pessoal poder emplacar o carro. E na oportunidade a gente trouxe muitos veículos aqui, então é muito importante, né, para a saúde financeira do município, que quem tem o seu veículo aqui, que ele seja emplacado aqui na nossa cidade. Então parabéns por essa indicação, eu espero que seja feito esse programa de incentivo, né, para que quem tem emplacado fora também possa regularizar e trazer o carro aqui para a cidade e deixar tudo certinho. Tem uma questão também que eu gostaria de levantar, que várias pessoas me questionaram, que é algumas questões de aluguel social. Aluguel social em zonas de risco, em locais que vão enchente. Eu sei que não tem muitos imóveis com o preço que, o nosso, que a nossa legislação aí para pagar o aluguel social permite, mas eu vejo que tem que se pensar nisso, tem que se estudar, tentar achar alguma alternativa, né? Daqui a pouco é mais em conta para o poder público pagar um pouquinho mais de aluguel para essas famílias e colocar em algum local onde não pega enchente tão fácil, né, do que praticamente na beira do rio. Então, na última enchente, por menor que ela tenha sido, algumas famílias que recebem aluguel social tiveram que ser retiradas. E aí tu paga o aluguel para a pessoa que está sem uma habitação e tu paga dentro da água. Então, não faz muito sentido. Eu sei que os valores lá são bem menores, fica muito mais em conta pagar, mas seria importante se olhar caso a caso, acredito que não sejam muitos, né? Não, deve ser algumas dezenas aí de famílias que têm esse benefício, daqui a pouco de nós tentar achar uma localização, nem que custe um pouco mais caro, mas que lá no final vai ser mais barato, porque tu não vai ter essa despesa aí de quando vier uma possível cheia ou tiver uma ameaça de ter que transferir essas famílias para um ginásio ou para algum outro lugar. Muito obrigado, senhor presidente. Por hora seria isso.
1: Obrigado, vereador. Vereador Serginho.
2: Boa noite, presidente. Boa noite, colegas. Quem que nos assiste? Pessoal. Eu queria também fazer um agradecimento especial à secretária Mailing, que fez essa cair na pesquisa, né, ali no ginásio A e ginásio B também, né, mas ginásio A principalmente as crianças que estão fazendo os estudos, fazendo experiências, né, para futuros, né, estudantes também. Então, assim, a gente é o único meio, eu acho que para o único meio do país é as crianças, que vem de agora em diante subindo com outra mentalidade, né, mudando essa mentalidade que está aí. Né, e quem sabe, né, vamos ter um país que a gente possa se orgulhar futuramente. Também quero exaltar também que nós tivemos também no domingo rodadas de futebol, né, que tá, com esse tempo aí estava sempre uns dias parado, outros não, mas começou a andar agora por causa do tempo melhorou. Então tivemos um evento lá na Barra, lá de vários times de futebol, né, que futebol 7, que teve várias equipes e que sempre deu um bom movimento no altaneiro da Barra. Também gostaria de comentar, por exemplo, dia 30, agora, se não chover, vai ter apresentações musicais aqui na praça da Matriz, no centro, o encontro de carros antigos, apresentações, coral, orquestra e o Elvis Presley cover. Então, também me pediram para fazer essa esse comentário pra, aqui na Câmara. E que também vai ser muito, muito importante, muito legal. A princípio é isso aí, presidente.
1: Obrigado, vereador. Vereador Tássio.
3: Obrigado, presidente. Boa noite a todos os nossos colegas, nossos ouvintes da Rádio CC, nos internautas. Boa noite a todos. Também já quero aproveitar, bem lembrado, vereador Lelo, né, esse veto que foi derrubado. Importante, são R$ 114,00, parece, né, Alex, a menos já, né, na licenciamento, são R$ 114,00, é isso, a menos, né, já ajuda, né, já vai ajudar. É um veto que vem em boa hora. E para ajudar, né, a gente sabe que o pedágio já está subindo, essas coisas tudo estão subindo. Então, uma boa notícia aí, parabéns ao deputado Rodrigo Lorenzoni, que tomou essa iniciativa. Também a Feira do Livro, muito boa mesmo. Ainda acho que deveria ter mais participações das escolas, já tinha bastante escola ali, né? Mais crianças, e é um momento muito importante, Serginho, como tu falou aí. É, porque a criança a gente espera, né? É o nosso futuro. E um futuro melhor para o nosso país, né? E a gente vê que está se aproximando a época da eleição aí. E confesso que eu estou preocupado, Serginho, com a, né, a despreocupação que muita gente tem, que não debate esse assunto. Né? É um momento assim, de começar as pessoas a se ligar, se informar mais, entrar mais nas notícias, escutar o que está acontecendo. Porque um país que nem nosso, que a gente vê o Supremo como é triste, né? O Supremo agindo dessa maneira que está agindo, Jair. E a gente esperando, né, que a justiça seja feita, não se quebra a Constituição. Imagina se nós aqui começássemos a rasgar nosso, né, o que nós temos que obedecer aqui, né, nossa, da Câmara tem o nosso estatuto, tem coisas que nós temos as regras, nós temos que cumprir. Imagina se nós começamos a fazer que bagunça que está, né, e se essa diretriz maior está desse jeito, imagina o que se pode esperar. E a gente vê as crianças ali, nem sonho, né, que está acontecendo. Então, a gente pede a consciência que tem, que todos venham tomar consciência do tamanho e da importância que vai ser essa eleição. Escolher bem seu candidato, buscar saber quem é, que tenha uma ficha limpa, que fizeram aquela ficha limpa, mas não valeu de nada. Né? Tem muita gente aí que não tinha nem condições de estar metido em política. Então, é um momento muito melindroso, né, que nós vamos passar aí, e tomara, né, que Deus venha agir, colocar na cabeça das pessoas que é um momento importante de pensar no nosso país para que cresça. E para isso precisa estar gente com condições lá, gente séria, gente honesta, né, que pense no nosso país, no futuro do nosso país, que eu sempre digo que é um dos países mais, que tem mais condições de ser próspero, de aproveitar as riquezas que tem e não aproveita. Então é muito sério o momento que estamos entrando agora, no momento da campanha, de conhecer o seu candidato. Né, para que seja lá na frente, nós tenhamos pessoas mais sérias no poder e principalmente no nosso comando maior, que é o STF. E as galerias já ficamos faceiro, hoje a gente ficou faceiro, que é tantos anos esperando, né, Alex? A gente vem debatendo na casa e a gente fica feliz, né? Embora que a gente já estava debatendo antes que vai amenizar algumas nas cheias menores, de 13 a 14 metros, vai mostrar, né? Claro que uma cheia muito grande, que nem deu outra vez, que para tudo, aí vem o nível da água, vai nivelando tudo, né? E a gente está esperando aí essas mudanças radicais de tempo. Graças a Deus não tem acontecido nada e vamos orar para que não aconteça. E a gente vai aí lutando. A Câmara está de parabéns, que lutou muito, batalhou muito em relação a isso. A cobrança era muito grande, as pessoas perguntando o que vai ser feito em relação ao Rio, o que vai ser feito. Deu agora essa, que nem o Alex colocou muito bem, teria que ser feito no verão, né, Alex? Né, para não acontecer aquele tipo de problema ali que deu. Mas está sendo feito. Olha, vou te contar, desses 5 mandatos, é a única vez que eu estou vendo algo concreto que está sendo realizado. Então, parabéns ao prefeito Guará aí, que vem lutando muito, sofrendo algumas críticas, faz parte da democracia, que se fala tanto em democracia no Brasil, mas eu estou vendo que a democracia é só para um lado. Só tem umas pessoas que estão muito cegas, que não estão vendo, né, onde está a verdadeira democracia. Então, espero, mais uma vez, que seja uma eleição muito adesivas, pessoas pensarem, refletir no seu voto, para que nós pensamos num Brasil melhor. Então, está de parabéns toda a administração pelo excelente trabalho, a Câmara também, sendo parceiro, sendo do prefeito, buscando soluções melhores para o nosso município. Obrigado, presidente.
1: Obrigado, vereador. Vereador Jair.
4: Boa noite, presidente, colegas, pessoal da casa e a todos que nos acompanham pelas redes sociais. Eu começar a minha fala aqui hoje homenageando o soldado do nosso Exército Brasileiro. Hoje é dia do soldado. Tive a oportunidade de servir lá em Palmas, no Paraná, na minha época de alistamento. Então, homenagear todos os soldados brasileiros que estão na ativa e que cumpram bem o seu papel e para estarem sempre preparados em defesa da nossa pátria. Parabéns a todos. Também teve sábado à noite no Cauto Tênis Clube o evento da CIS e a CDL, onde ocorreu o evento do mérito caiense, onde foram homenageados de vários setores, escritórios, lojistas, comércio. Então, um evento muito bonito, não pude estar presente, mas pelo que eu vi e ouvi falar, foi de um grande sucesso. Então, vendo que os empresários e lojistas caienses continuam acreditando e confiando no nosso comércio caiense. Então, novamente, eu peço a toda a população caiense que prestigiem e comprem no CAI, para que eles continuem em pé e investindo mais na nossa cidade. A secretária de Educação também, parabenizar aí pelo evento lá no parque, do CAI na Pesquisa e a Feira do Livro, um grande movimento, está tudo bem organizado, muito bonito. Parabéns mesmo, ela tem desempenhado um bom papel à frente da Secretaria da Educação. E como o Lelo e Tassi também falaram, essa taxa de expedição de documento, parabenizar então os deputados que votaram a favor. Ano de eleição, ninguém quis se comprometer, então, mas acredito que todo mundo está afim. Onde a gente vê que o imposto, eu assim particularmente, eu não sou contra de pagar nenhuma taxa, nenhum imposto. Não sou contra. Desde que ele seja usado para o fim a que ele foi destinado. Um caso é o IPVA. A gente paga altos valores de IPVA e o dinheiro não é usado para construção de estradas. A gente ainda tem que pagar o IPVA do carro todo ano, um bem que é nosso, já adquirido, a gente já pagou o imposto, e tem que pagar altos valores de pedágio. Isso aí é de não se conformar mesmo, né? Então, a gente vê que isso, até o governo tenta botar eles mesmos pedágio, mas vira tudo que bota a mão, vira um cabide de emprego, então o dinheiro não sobra nem para pagar a folha, às vezes, né? Então, é uma pena, é uma lástima. E agora, a gente passando pelo parque, se vê que começaram a construção dos piquetes, dos laçadores, é da nossa tradição gaúcha. Então, peço também que todos envolvidos, ao pessoal que está construindo, que sigam as normas que estão sendo impostas pelos bombeiros, pela Secretaria de Turismo, né? Da Secretaria de Cultura, obrigado, que sigam todas as normas para não ter nenhuma diversidade, né? Então, dizem que se visto de cima, o mês de setembro, principalmente na Semana Farroupilha, o estado do Rio Grande do Sul é uma nuvem de fumaça só, né? Mesmo não tendo chuva. Então, é um mês bacana para nós, gaúchos e gaúchas, então, que se faça um bom proveito, que todo mundo aproveite, que seja um grande evento, o tempo colabore para que o tradicionalismo continue assim firme e forte. Seria isso, presidente. Muito obrigado.
1: Obrigado, vereador. Vereador Roque.
5: Boa noite, presidente, caros colegas, quem nos assiste nas redes sociais e aqui o presente. Começar, então, dando os parabéns e todos os elogios e agradecimentos a toda a Secretaria de Educação, todos envolvidos, a secretária Mailing, em nome dela, todos os coordenadores, professores, os colégios, porque é uma coisa linda de se ver quando tu olha no olhar daquelas crianças, desde jovens até pequenininhos, com um crachazinho no peito, tu vê aquele brilho nos olhos. Quando tu vai visitar cada colégio que tinha ali, o que eles estavam apresentando, escutar eles apresentar, eles falar, o que eles criaram, o que eles estavam apresentando ali, o que eles construíram, a iniciação científica ali. Gente, isso aí é de suma importância, sabe? Porque esse é o começo para sair os grandes cientistas, esse é o começo para sair os grandes filósofos, escritores e tudo mais. É numa Feira do Livro, que nem fizeram, é que nem nessa Mostra Tech também. Então, isso aí, ó, tem que ter todo ano, isso sem discussão, sabe? E dar os parabéns, que estavam muito bem montados no ginásio, ficou um espaço muito bom, muito bem organizado. Foi dado premiações, isso valoriza, incentiva, sabe? Então, estão de parabéns. Essa ideia do projeto do Emplaca, Alex, vou deixar para tu explanar melhor ali, como é distribuído o IPVA. Se as pessoas tivessem essa consciência, eu acho que esse projeto tinha que estar batendo na tecla dia e noite, o ano todo, sabe? Para a população saber, bah, paguei tantos mil de IPVA, mas para onde vai? O que é feito com o dinheiro? Se as pessoas tivessem essa consciência, esse conhecimento, eu acho que essa conscientização de emplacar o carro na sua cidade ia ser automática. Entendeu? Então, isso, o povo tem que saber disso aí, sabe? Tem que ser mais divulgado. Se a prefeitura tem condições de dar algum incentivo, que nem o Dente falou que tinha antigamente, melhor ainda, mas senão a conscientização pelo menos tem que ter. Fiquei muito feliz também de ver as galerias, já chegaram algumas peças lá que vão ser colocadas, já tem uma sendo feito, com um baita de um concreto embaixo, onde vai ser posta as galerias em cima, que nem a gente estava conversando antes, entre nós aqui, não é a solução das cheias no CAI, mas sim, que nem essas últimas duas que deu aí, com 13 metros, 13 metros e pouco, que já em algumas ruas já entra água, já tem que sair algumas famílias, ir para ginásio, provavelmente, com as galerias prontas, todas elas, isso, nessas pequenas cheias não vai acontecer, isso vai ajudar bastante. Isso é uma grande conquista para a nossa cidade, que vai ficar aí para o resto da vida, né? Passar para a comunidade que procura bastante a gente, com certeza todos vocês, a questão de infiltrações, né? E repetir o que o Dente falou antes, quem está lá dentro da Secretaria de Obras sabe a demanda, sabe o quanto dá de trabalho para tirar uma infiltração de uma rua. E essas chuvas, o excesso de chuvas que está tendo esse ano, isso triplica, multiplica por várias vezes as infiltrações. Então, só pedir uma compreensão para a população, que eles nos pedem, a gente leva o requerimento, o pessoal vai em loco, faz a verificação, faz protocolo, bota na lista para fazer, e não consegue fazer de um dia para o outro, de uma semana para outra, gente. E aí, quando dá uma semana de chuva, todo o trabalho é parado nesse sentido. Então, pedir um entendimento, que um pouquinho mais de paciência, que isso está na lista, já está para ser feito. A prefeitura sabe o que tem que fazer, só que realmente o tempo não ajuda e ainda agrava muito mais. Faz meia dúzia e já aparece mais 10. É bem complicado. A gente falou, gerou o Dia do Soldado, né? Eu também tive o privilégio de servir o Exército em 94 em Santiago. Parabéns. A defesa do nosso país está nas mãos deles, né? E hoje é o Dia do Feirante também, tem muitos da nossa cidade que trabalham em feiras, né? O do Mérito Caiense, eu achei um evento espetacular, uma atitude excelente que tiveram. Isso valoriza os empresários, né? A gente bate aqui direto, compra no CAI, fazem campanha, fazem sorteio, brindes. E agora eles fizeram o quê? Um evento para premiar os empresários, valorizar os empresários. Então, parabéns à iniciativa, a CIS, CDL e quem mais estava envolvido, que foi uma coisa espetacular. Da taxa de licenciamento, a gente está batendo isso aqui, eu acho que é mais de ano, né? E fico muito feliz que são em torno de 900 milhões por ano de dinheiro do povo, que vai ficar na mão do povo para gastar consigo mesmo. Com certeza, o governo precisa se preocupar que isso vai ser gasto em loja, comércio, em consumo, e também vai gerar imposto para ele, não vai deixar de ganhar, entendeu? Isso é um dinheiro do povo que vai ficar na mão deles para poder eles gastar com eles mesmos, onde eles bem entender, e não uma taxa que não tem lógica nenhuma. E deixar bem claro que 38 deputados estavam presentes, foi unânime. Mas 17 tentaram, né, não foram, e se tentaram até o último momento em não dar coro para não ser aprovado o veto, né? Então, dizer que tem dos nossos deputados estaduais 117 que não tem o mesmo pensamento que esses 38. Seria isso aí, presidente. Obrigado.
1: Obrigado, vereador. Vereador Alex.
6: Boa noite, presidente. Boa noite, colegas. Quem nos assiste ao vivo pelas redes sociais e nos ouve pela RCC. Essa indicação do projeto em placa aí, eu tenho que dar um pouco dos méritos também para o quinto ano da Escola Conceição. Mérito também para o professor Marcos e para a professora Roselane. Eu recebi um convite deles para ir conversar sobre impostos e sobre a função do vereador. E eles me relataram isso, me apresentaram o projeto deles, que foi um dos projetos aqui entre os 82 projetos, eu acho que teve no 11º pesquisa. E aí, esse projeto deles se chamava Imposto em Questão, Vilão ou Solução? Então, a gente debateu bastante sobre o IPVA, principalmente. Eles fizeram uma pesquisa interna que praticamente 20% das famílias que eles pesquisaram não tinham os veículos emplacados no CAI. Então, é um número alto. Eu sabia que o número não era muito baixo, mas eu talvez não imaginava que chegasse a tanto. Lembro que na época de portão mesmo, conforme o vereador Fernando falou ali, os carros do CAI, a maioria eram emplacados lá. Principalmente, a gente pegava aqui, o projeto da prefeitura acho que foi feito porque viram que na própria prefeitura, na administração, a maioria já tinha trocado o emplacamento do município, né? Acho que foi, né, Dente? Tinha um número elevado, né? Então, a gente sabe que a maioria dessas pessoas que emplacaram na época para ganhar a isenção do pedágio lá, a maioria não voltou para a placa, para o município. Então, pegando as ideias deles lá e alguma ideia nossa também de poder, ao invés de pagar todo o emplacamento, Dente, que eu acredito que a prefeitura hoje dá essa isenção, é pesado, da transferência. Então, eu coloquei uma opção ali da gente sortear no ano uma ou duas motos elétricas entre as pessoas que passem a emplacar o veículo no CAI. Emplacando no CAI, tu explicou, 50% do IPVA volta para o município, hoje são R$4.700.000 que o município recebe de imposto, e desses 20%, e desses 4.700.000, 20% volta direto para o Fundeb. Então isso vai ser investido direto na educação. E é o que eu acredito em solução, quando eu falo sempre, eu até sou repetitivo, que a bandeira que eu levanto é a educação. Eu acredito que é só nisso que a gente consegue salvar o país hoje, é falando e investindo cada vez mais na educação. E esse projeto dessas crianças aqui foi um exemplo. Fiquei muito feliz pelo convite. Agradecer e até falar novamente da Escola Conceição, lá que foi a melhor nota do IDEB, aí, 7,4, se eu não me engano, né? Então, parabenizar toda a equipe daquela escola. E me coloco à disposição, novamente, se precisar falar sobre imposto lá, alguma coisa, e sobre a nossa função também, que eu fui muito questionado, fui bem metralhado lá pela galera do quinto ano, e foi muito legal, gostei do convite, até achei que a criançada iriam vir com as perguntas mais leves, mas eles estão bem ligadinhos aí na função. Então, é um projeto que eu acho que para o município vai ser muito bom. O próprio vereador Fernando aí comentou que é um imposto limpinho para o município, e volta a frisar aí que retorna 20% desse valor para o Fundeb. Outra questão, a indicação que eu fiz também ali, com a minha preocupação quanto à contenção que está sendo feita do outro lado, lá no Matiel. Quando a gente colocou ali alguma divisória provisória, a gente fala numa tela, ou naquela própria telinha que eles colocam, uma tela vermelha que ela é móvel, porque está preocupante aquilo ali. A gente sabe que tem que fazer a obra da contenção, senão o asfalto vai cair para dentro do rio. Isso não tem saída, tem que fazer a contenção. Mas o que me preocupa é que eles botaram 3-4 cones lá na beira e tu tá na linha do asfalto ali para o acostamento, já cai para dentro do rio. E aí passa ciclista, a gente passa direto ali, é ciclista, é pedestre, então está muito perigoso aquilo ali. E até os próprios veículos de noite para identificar certinho onde termina o asfalto ali e aonde é o barranco está difícil. A questão do guard-rail, isso eu acho, isso é uma coisa que é óbvia, que vai ter que estar no projeto quando eles fizerem o recapeamento ali e o muro de contenção. Isso vai ter que ser a primeira coisa a ser feita ali, é o guard-rail. Parabenizar a Secretaria da Educação, toda a equipe também, pelo 11º cair na pesquisa e a Feira do Livro. Todo mundo já falou aí, mas a gente tem que elogiar, porque o trabalho está sendo muito bem feito, mas um trabalho de excelência mesmo, a gente tem que valorizar. Nosso executivo também trabalhando muito bem em cima dessa questão. A MyLing, fora do eixo, né, o trabalho dela é incrível, ela conseguiu reunir muito bem toda a equipe dela lá, então está aí o resultado. É dessa maneira que se faz um belo trabalho, é com união de todos. A questão do CRLV é extinto, uma briga antiga, parabenizar o deputado Rodrigo Lorenzoni e todos os que votaram a favor lá para derrubar o veto. É um valor que é chamar o povo de bobo mesmo. Aí o governo diz que tem que pagar o sistema, mas o sistema hoje não é mais do governo, é um sistema federal. Hoje é um sistema impresso pelo Senatran, é sistema federal, não é mais estadual. Então o governo está querendo cobrar um valor que ele, na verdade, não tem custo nenhum praticamente, não é dele. Mas é assim, a gente sabe o que esse governo aí vem fazendo, mas está tudo certo. A rotatória, Fernando, também conversamos com o nosso prefeito, tá? Essas obras que estão sendo feitas ali provisória não está adiantando, a gente tá vendo, tanto que não vai ser feito mais pela equipe nossa da prefeitura, vai ser feito um recapeamento ali com asfalto quente, mas com empresa terceirizada, tá? Então, acredito que aí vai amenizar a questão da rotatória. As casas também, tu falou, tocou num ponto que é uma preocupação nossa já de tempos, né? Acredito que a maioria dessas casas aí do aluguel social, agora esses moradores aí, se Deus quiser, vão ganhar a casa para sair de lá e ir para fora, ganhando as casas no loteamento, no loteamento Boa Vista lá. Então, acredito que a maioria ali vai ser amenizado também essa questão do aluguel social, porque é inadmissível mesmo tu alugar uma casa para uma família dentro da enchente, que tu sabe, que se der qualquer enchente vai ter que tirar de lá. Concordo contigo, está bem lembrado. E quanto ao evento da CIS e CDL, só veio a valorizar o comércio caiense, as empresas, porque foi um evento de alta qualidade mesmo, tem que tirar o chapéu para toda a equipe aí da CIS e CDL. Foi um evento de um brilho extremo ali, foi muito bonito mesmo. Eu participei lá, claro, não ganhei o prêmio, mas fiquei feliz assim com o tamanho do evento. Estava muito bonito mesmo. Parabenizar toda a equipe que participou lá. Seria isso, presidente. Muito obrigado.
1: Obrigado, vereador. Vereador Elson.
7: Boa noite, presidente, vereadores, ouvintes, redes sociais. Primeiramente, não podia deixar, né, de agradecer, né, a secretária Marling, o grande trabalho que vem fazendo na frente da Secretaria da Educação, né, e também dos professores. Cair na pesquisa foi muito lindo, nós estivemos lá, estive no sábado, né, e também a Feira do Livro. Isso é muito importante porque o desenvolvimento, o futuro do município está tudo na mão da educação, né. Eu acho que a educação traz o desenvolvimento em todos os setores, né, da educação para os jovens, os futuros, né, que terão, né, a oportunidade de viver no município. Mas eu queria também, as professoras que estavam junto com esses jovens nos colégios, na hora da entrega das medalhas, elas estavam muito também motivadas, né, muito preparadas, que fizeram, como eu acho, com muito amor e carinho, junto com esses jovens, esses projetos. E muitos projetos interessantes, que eles explicavam para a gente, né, que é o futuro, né, que é o futuro, que, né, desenvolvimento, marcação de consulta em redes sociais, né, por não precisar a pessoa ir presencialmente, isso já está acontecendo em muitos municípios, né, para não ter fila. Eu já achei muito importante esse projeto, né? E tantos outros projetos, né, que vieram trazer ali, né, e apresentar os projetos esses jovens. Também queria falar sobre a rotatória nossa ali, né, foi levantado pelos vereadores. Estava ruim mesmo, mas foi dada uma melhorada, mas vai ser contratada a empresa, né, para fazer um recapeamento. Não só ali, temos outros locais aí que precisa fazer o recapeamento. Inclusive, né, o vereador Serginho e mais uma equipe estavam fazendo asfalto frio, mas em pequenos buracos, né? E isso tem que continuar fazendo, que é importante dentro do município, né? Começar a tapar os pequenos buracos para amanhã, outro dia, não ficar nos grandes, né? Daí a despesa é maior para o município. Também as galerias, né? As galerias, o prefeito Guará trabalhou muito em cima, foi muito às vezes a Porto Alegre, onde nós participamos juntos, né? Intermediando, né, lá, que se tornasse realidade essas galerias. E agora, graças a Deus, né, a primeira está sendo instalada, que é ali na, no Morro Peixoto, no município de Harmonia, e depois a outra será a segunda, né, aqui na divisa de Pareci com São Sebastião do Caí. Isso eles, é uma colocação de primeira qualidade, né, eles estão fazendo um lado da pista, depois vão fazer o outro lado. Né, um concreto muito grosso para colocar elas em cima, né, e depois faz um lado e depois, né, vão concretar no outro lado para liberar, para nunca trancar, né, o trânsito dos moradores de Harmonia que vêm a São Sebastião do Caí, Montenegro e outros municípios. Isso é muito importante. Também nós tivemos uma previsão aí que o pessoal tem que ficar ligado, né? Tomara que não aconteça. A previsão é de muita chuva esse final de semana, né? E nós é uma cidade como... Estamos no leito do Rio Caí, né? A gente tem que ficar ligado. A previsão não é muito boa. Tomara que não atinja a nossa região, né? Nas nascentes, nas cabeceiras, que isso vai para outra região, né? E não venha para cá, né? Previsão é de 3-4 dias de chuvas e chuvas fortes, né? Tomara, né? Eu digo assim, a nossa cidade em reconstrução, como está se recuperando, né? Eu acho que não teria como, né, uma enchente grande nesse momento. Seria um desastre, né? Uma tragédia para o nosso município. Tomara que isso não aconteça, né? Também eu queria falar, a gente já debateu aqui várias vezes, né, nos concertos de má qualidade que a Corsã fez, né, em várias ruas, e lamentavelmente continua, né, a má qualidade dos concertos, principalmente a rua Padre João Wagner, né, é um desnível no asfalto, rebaixou, baixou tudo, os concertos que eles fizeram, né. E, lamentavelmente, né, tomara que não continue, né, fazendo... eu acho que a gente, o presidente da casa falou até fazer um chamamento neles aqui na casa, né, encarregado, né, para essa cobrança. Né. Eu acho que nós, como vereadores, podemos fiscalizar e cobrar, né, porque ele sabe muito bem cobrar, né, da população. Então, eu acho que eles teriam que melhorar, né, a qualidade dos concertos. Principalmente asfaltos novos, né, que foram feitos aí, e já eles arrebentaram, né, para fazer os concertos que dá problema nas redes. Também queria parabenizar, né, a CIA, CDL, né, pelo evento, não tive presente, mas parabenizo, né, pelo evento, dar valorização às empresas, do nosso comércio, né, do nosso município. Então, parabéns, né, para a realização desse evento. Seria isso, presidente. Obrigado.
1: Obrigado, vereador. Passo a presidência ao vice para poder manifestar uma boa noite a todos, quem nos acompanha pelas redes sociais, quem nos acompanha pessoalmente. Prazer ter vocês com nós. Primeiramente, direto às galerias, né, que tanto se falou aqui que nunca ia sair essa obra, né, que nunca ia se concretizar, nunca ia nem pensar em sair. Hoje a gente está vendo que é realidade. A gente não sabe até que ponto... o que vai melhorar para a cidade, mas a gente acredita que sim, pois o nível não vai subir tão rápido que nem subia antes, que a água vai ter para onde escoar. Então, agradecer, né, então, a todo o empenho, a toda a dedicação do prefeito e do vice-prefeito em busca, né, dessa obra, agradecer o Estado, então, também, que nos enviou essa obra, né, que é muito importante, principalmente para o nosso município. Também, com relação ao jantar do CIA-CDL, não pude estar presente, conversei com o Rossano, conversei com outro pessoal. Tinha um jantar Nossa Senhora de Fátima, onde eu sou membro também da diretoria, e não teria como, neste momento, né, faltar, me ausentar, porque a gente sabe que a gente precisa de todas as pessoas para trabalhar num dia desse, né, e ajudar. É uma coisa voluntária também. Também dar os parabéns a todos, né, Nossa Senhora de Fátima, lá, que se empenharam e deu uma excelente galinhada lá, e a todos que se fizeram presente. Como sempre, né, uma ótima galinhada, né, Alex? Não tem, né? Sobre o IPVA, eu acho que muito justo, né, isso agora ser derrubado o veto pela Câmara, acho que é importante também, porque não tem necessidade de ter o papel, tu pagar, tu não precisar ter o papel, todo mundo tem a carteira digital hoje, todo mundo tem, então não tem por que você estar cobrando por uma taxa. Ah, se você cobrar por uma taxa para utilizar o sistema, tudo bem, mas não para imprimir coisa que tu não acaba não imprimindo, né? Porque não é obrigatório, porque tu tem no digital. E também comentaram, né, da época do pedágio, né? Eu acho que se fosse colocar todos os veículos do CAI em uma rua, acho que não transitava mais, né? Com certeza parava o centro do portão só com veículos do CAI, né? De tantos que tinha na cidade do portão. Acho que é importante também. Parabéns pela iniciativa, vereadores. Muito importante, bem lembrado, e parabéns pelos alunos, né, por essa iniciativa. Também, já de imediato, eu queria comunicar aos colegas que na terça-feira que vem, eu tomei a liberdade de convidar um pessoal, primeiramente, que vem também no CAI na pesquisa, né, e da Feira do Livro, que são do Paulo Freire, que vem falar sobre uma coisa muito importante que nos relata o nosso futuro, que é o idoso na era digital. Porque hoje o idoso, ele é muito sensível. Muitos golpes estão sendo dados nos idosos por telefone, por mensagens que acabam falando, digitando coisas que não devem, né? Então, acho que é muito importante eles aprenderem, né, como se protegerem, né? Então, o pessoal, os alunos do Paulo Freire estarão aqui terça-feira na Câmara para conversar um pouco, né, sobre esse projeto deles com relação a idosos na era digital. De imediato, eu também dou os parabéns, né, à administração, o prefeito, o vice-prefeito e a secretária Marling, por todo o trabalho, toda a dedicação, né, empenhado para que dê uma boa feira, né, e um ótimo cair na pesquisa. A gente já teve... No ano anterior, se eu não me engano, foi que já foram até disputar em outra cidade, né, vereadores. Então, acho que é muito importante, né, essa valorização das crianças. E que, como eu sempre digo, né, são os próximos vereadores, são os próximos prefeitos, são os próximos juízes, empresários, aqueles que vão comandar a nossa cidade ali na frente. E eles têm que estar bem informados, eles têm que saberem o que fazem. E levar o nome de São Sebastião do CAI cada vez mais para frente. Seria isso no momento, peço novamente a presidência. Passamos agora à ordem do dia.
8: Pedido de urgência do senhor prefeito para discussão e votação do projeto de lei do Executivo Municipal, que autoriza o Executivo Municipal a contratar pessoal monitor de educação infantil por prazo determinado em caráter emergencial, PM 82/2026. Senhor presidente, nobres vereadores, através do anexo projeto de lei, nos termos do inciso 4 do artigo 37 da Constituição Federal, o Executivo solicita autorização desta Câmara para contratar emergencialmente 2 monitores de educação infantil. As contratações pretendidas destinam-se a atender a necessidade temporária decorrente do afastamento por licença-saúde de servidores ocupantes do cargo efetivo de monitor de educação infantil, conforme ofício proveniente da Secretaria da Educação. Diante disso, solicito aos nobres vereadores que o referido projeto de lei seja votado nos termos propostos em regime de urgência, ante a necessidade de manutenção dos serviços anteriormente prestados pelas profissionais licenciadas. Gabinete do Prefeito Municipal de São Sebastião do Caí, aos 25 dias do mês de agosto de 2026, João Marcos Duarte Guará, Prefeito Municipal.
1: Está em discussão urgência. Está em votação urgência. Quem for favorável, permaneça sentado. Quem for contrário, que se levante. A urgência foi aprovada por unanimidade. Está em discussão o projeto? Está em votação o projeto. Quem for favorável, permaneça sentado. Quem for contrário, que se levante. O projeto foi aprovado por unanimidade. Explicações pessoais, vereador Alex, Elson, Leonardo, Fernando, Serginho, Tássio, Jair, Roque. Marca a próxima sessão para o dia 1º de agosto, às 8h30, e dou por encerrada a sessão. Uma boa noite a todos e vamos com Deus.

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1: 19 horas e 43 minutos.
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1: 20 horas.